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som, caralho. Que som, pô. Que puta de som, mano. Fogo. Como é que tu falando isso? Assistência, mano. Grande assistência, mano. Grande assistência.

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0: Está regido, por que ainda nem paguei, mano? Só paguei uma prestação. Então, está mal, mano. Aqui não passa empréstimo para proveitos próprios, fui para a saúde, mas temos que ver, olha. Fui mais perto, não? 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Foi entalado com o banco, mas que sabor. 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

vocês pensavam que eu estava aqui a brincar aos rappers, man? 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

interpretação de texto do nunca é aquela interpretação de texto subjetiva a que você se acostumou na época da escola. Não é do feitio do perguntar coisas, por exemplo, como o que o autor quis dizer com. Veja, perguntar o que o autor quis dizer com é uma questão altamente perigosa, porque a percepção do que o autor quis dizer é muito pessoal. Eu posso compreender de um jeito, você de outro, o próprio autor de outro e de outro.

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0: mano.
1: Tô mete o beat.
2: Yati, dá uma beca de voz aí.
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0: Mano, às vezes é aquela lógica. 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

0: Oh puta, não. Ok. Extint. Andromeda Records. Odisseia. Orém. Yeah.
1: Boa das cenas a acontecer.
0: Props para Zé Raul. Yo,
2: yo.
0: Siga.

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1: Estou a matar tempo, falta só 2 minutos.
2: Tira essa cena daí, mano.
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2: Chora agora!
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0: Só vivo de noite, dorme de dia, não é?
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0: lado.
1: Ah, é? Moras aqui?
2: Sim, moro aqui há mais ou menos 3 anos.
1: Ah, ok, ok.
2: Pronto, esta é a minha casa, estás à vontade. É como se fosse tua.
0: Ah,

0: espera, espera.
1: Tá, foi fácil.
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1: Vou comprar o preservativo agora no céu.
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1: Não, deixa disso.
0: Vamos
1: não...
0: acabar isto.
1: Ah, não vou fazer isso, não tem sentido.
0: Estou cheia de vontade.
1: Não vou fazer isso.
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0: Urapaba e Ranho.
1: Manel chegou.

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Neste mundo, menos uma única coisa que não se discute. Não se discute a democracia. A democracia está aí, como se fosse uma espécie de santa de altar, de quem já não se esperam milagres. É uma democracia sequestrada, condicionada, amputada.

poder de cada um de nós limita-se a tirar um governo de que não gosta e a pôr outro de que talvez venha a gostar. Nada mais. Mas as grandes decisões são tomadas numa outra esfera. E todos sabemos qual é.

0: se estão agora esta merda de encargo, caralho.
1: Agora que a gente estava aqui mesmo.
2: Isto anda a ficar divertido. É. Pés assentes no solo, convoco-vos a todos, deixei de fora o cavaco.

0: informação dramática.
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Escuta com muita atenção. Escuta com os cinco sentidos. Pois nunca se sabe quando estamos prestes a ouvir algo que pode mudar para sempre a nossa vida.

Olfato. Capacidade de sentir odores, inalar cheiros. Usamos o olfato para detectar se somos compatíveis com algo ou alguém. Não metas o nariz onde não é chamado. O cheiro esturro significa desconfiança. Inspira e cheira antes de comer, para não comeres nada que já esteja podre.

0: Caos.
1: Aí, André.
2: Esse dia que eu trouxe aqui pra se aquecer.
1: Sim, eu vou já com o filho. Estás a ouvir?
2: Ah.
1: Deixa eu fumar.
2: Peraí, deixa eu dar agora a seguir. Deixa eu dar só um.
1: Não, mas é que só tu é que fumas, pá.
2: Estou lá, foda-se. Esse dia que é fumar.
1: Lembras-te daquela que a gente apanhou? Que até é pisados assim?
2: Está aqui, anda aqui. Vou tudo para nós. Anda aqui, filho. Tenho que tomar nada para junto. Mas correu bem um dia.
1: Vá lá, ainda conseguimos apanhar essas.
2: Ainda está. Vamos ver se há aqui qualquer coisa para comer.
1: Os putos andam a fumar com o caraça. Já nem deixou assim.
2: Não. Se eu apanho bom.
1: Sabes uma coisa, André? Eu tentava a ver o meio.

0: John Depp. Faço umas caretas do com Mr. Bean.
1: Já o tempo que eu andava a sonhar com isto, meu. Isto e eu.
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0: Vou-vos mostrar mais um pedaço
1: da minha vida,
0: um pedaço um pouco especial.
1: Trata-se de um texto que foi escrito assim de um só show.
2: Esta noite vi a porta do quarto abrir sozinha. 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

evanescence. 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

Pedro II. Mais uma vez, desde 1993, muitos humanos fazem-me perguntas. Eu vou responder a todas de uma só vez. Porquê?

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0: Meus camones e minhas camonas, a partir de hoje, I'm back, filha da goda. E não se esqueça, meter gosto nesse mambo e partilhar. Estás a ver, né? Filha da goda, estou contigo.
1: Não dá para parar, mano. Como? 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Não dá, mano. Não dá. Yeah.

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0: Katniss.
1: Não ter já mais nada para dizer a continuar a escrever é um crime, porque não tem o direito de continuar a escrever se não tem nada para dizer.

0: noites de karaoke.
1: Ei, ouviste aquele som?
2: Ridículo, pá.
1: Que nojo, pá, aqui. É pá, eu passo-me com aqueles gajos.
2: É pá, estes gajos são da Kid, são da Kid.
1: É sempre a mesma coisa, pá, eu... E depois vêm com aquelas letras que é pá, não percebo nada, pá.
2: Nunca gostei de rap, pá.
1: De certeza que não foram à escola, de certeza,
2: pá. Não,
1: não
2: sabem escalas, não sabem escalas.
1: Não sabem nada e depois vêm... É música, é you know, you sing, you ah.
2: E só o nome dele é contraditório.
1: Pode ser daqui, do que é aquilo, pá?
2: Aquilo é inglês, é americano, e quem é o para me criticar? Não é ninguém, pá.
1: Oh, pá. Devias era ouvir música, devias era ouvir música.
2: Eles a escrever sabem, pá.
1: O A, I, O, U, não?
2: É, eles de quarta classe, eu te faço o T, que te acontece o T, que eles não percebem nada disso, eles não sabem
3: escrever.
2: Oh,
3: pessoal, é assim, vocês estão aí a falar à toa, mas eu digo já, olha, o meu português...

0: Muito bem, que tema vai escolher, Jorge?
1: Música.
0: Música. Apesar das vossas boas maneiras, hoje não querem nada com etiqueta não. E protocolo. E quem é que nos vem dar música?
1: Vai a Karina.
0: Karina. Karina, toca algum instrumento?
2: Não.
0: Não. E ouve música em casa?
2: Sim, muita.
0: Que tipo de música?
2: Tudo, um pouco.
0: E pop, rock, sim. Pop e rap?
2: Às vezes.
0: Às vezes. Então diga-me uma coisa, de que nacionalidade é o rapper Sam the Kid? A, português. B, norte-americano. C, francês.
2: A, português.
0: A, português. E está certo, Karina.

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3: 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Achas que é uma coisa bonita?
4: Isto é muito bonito.
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0: Dubai, lá de Siri. Vou tirar a cara. Andei à procura de bué de sítios para ver, babá, não sei o que. Vimos uma escola de condução, que é aqui perto de vocês. Que tipo, era a melhor cena em termos de custo-benefício. Fomos lá, fui lá só para montar, pedir informações. Depois, acabei por me inscrever lá. Quando estou-me a inscrever? A senhora estava lá a me inscrever, que é a dona Dulce. Ela pediu os mandados, não sei o que, babá. Depois ela viu o meu cartão, assim para trás, olhou. Meus empregos. Acho que este senhor já tirou o cartão.
1: Ei, não fazem isso.
0: Essa cena foi tipo. Bem. Estás a ver aquela cena do tipo.
1: Sabias que tinha sido lá?

0: pai. Sou homem, não generalizo. Ai, que tal no sky, dá-me só. Meu pai diz que nunca complega trabalho.
1: E pronto. Penso que já disse tudo o que tinha para dizer e que tu já ouviste tudo o que precisavas ouvir. Se tiveres alguma dúvida, força, mas o que eu queria mesmo era poder ouvir a tua história. Mas agora diz-me tu, porquê é que estás aqui?
2: Ok. Porquê é que estou aqui? Sei lá. Eu acho que isto começou quando eu era criança, devia ter para aí 4 ou 5 anos. Eu me sinto, mas já cheio de coisas na cabeça, estás a ver? Lembro-me de estar no carro do meu pai, a brincar com o carrinho.

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1: Nós podemos estar aqui e daqui a 20 ou 30 anos as pessoas irem olhar para o nosso catálogo e dizer assim: porra, como é que estes gajos, meu, com álbuns e músicas de

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pra cá por causa do crack mesmo. Aí tô aqui na Cracolândia um tempo, pô, mais de uns 4 anos já. Aí agora eu tô sem fumar crack, parei de fumar, tem... Desde antes do carnaval, bem antes do carnaval, moro aqui, entendeu? Mano, eu vou na rua, às vezes eu dormi a mil quando tô vago. Aí eu tô esperando, porque dia 11 de junho eu embarco pra Portugal. De Amsterdã eu vou trabalhar em Lisboa depois.

0: legalizar talvez a maconha. Por que eu acho que tinha que legalizar a maconha? Não tem como tratar essa galera daqui, o usuário, como caso de polícia, caso de repressão e criminalização. Aqui é questão de saúde pública, entendeu? Questão de educação, questão de amadurecimento da sociedade.
1: Mas você acha que tem melhorado?
0: Se tem melhorado, não tem, porque eles acham ainda que o usuário tem a ver com a criminalidade. O usuário até tem a ver com a criminalidade porque ele financia o crime. Mas a questão aqui é a questão de saúde, não é a questão de polícia, entendeu?
1: Você mesmo tá melhor.
0: Eu tô tranquilo, aí ganhei uma passagem, vou morar em Portugal. Sou o primeiro morador de rua que vai morar em Portugal.

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Ao lado do Salvador, uma poça de sangue que cobria uma pequena medalha com a foto da mãe. 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

0: Estás predestinado para o êxito. A tua vida será um longo e amplo êxito. A menos que tu próprio tenhas quebrado um tal destino.
1: Oh, como é que é, Marco?
2: Não, para cá, Samuel.
1: Vamos, vamos, até ao canto.

0: Somos nós agora.
1: Estou-te a dizer, Sofia, não te preocupes. Vamos tentar arranjar uma solução para resolver isto.
2: Mas nós não temos casa e, não, e estamos a estudar e...
1: Não interessa, mano. Eu falo com a minha mãe, ou vamos para a casa dos teus pais, não interessa, mano. Pá, nem que a gente tenha de sair da escola, vamos trabalhar, vamos tentar arranjar um... Pá, sustentar a nossa...

0: palco entramado.
1: Como é possível quebrar um destino se eu tenho o meu e cada um tem o seu?
2: Então, Samuel, como é que é que vamos ao canto?
3: Vamos. Estava aí uma chamada assim, está acomodado. Mas se fala um gajo para todos os dias.

0: Cada um é alvo incessante das suas influências, sabes? E entre as influências há as boas e más, negativas e positivas.
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0: de uma esquerda esquecida.
1: Sim, filho, palavras sábias as tuas. Tu és meu filho, mas eu sou o filho órfão de uma liberdade conquistada que não serviu de nada. 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Eu não sou homem de qualquer fé e renego a falta de paixão. Eu pertenço aos que vivem de pé e não aos de joelhos no chão. Eu sou o irmão solidário dos que fazem esse futuro do viver e do ar mais puro. Mas, sim, sou o pai confiante de uma orgulhosa herança onde eu deposito toda a esperança.
2: Yeah. Eu não tenho bife com rappers, sou preto, bife é com a polícia. Sou Michael Brown, sou Snake, sou mais um que vira notícia. 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

0: Vamos começar já daqui a pouco. O cara não ouviu.
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0: Eu não saí, não vou pra quizomba nenhuma, pá. Sábado eu não saí. Acredita, eu acabei de jantar, fui embora pra casa, não fui mais nada.
1: Eu não tô passando não, não tô passando.
0: Acredita, minha querida, eu ouvi mesmo de se engana, aquele acidente.

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2: Tudo se discute neste mundo, menos uma única coisa que não se discute. Não se discute a democracia. A democracia está aí, como se fosse uma espécie de santa de altar, de quem já não se esperam milagres. É uma democracia sequestrada, condicionada, amputada.

dever de cada um de nós limita-se a tirar um governo de que não gosta e a pôr outro de que talvez venha a gostar. Nada mais. Mas as grandes decisões são tomadas numa outra esfera. E todos sabemos qual é.

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